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1: 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Luísa Posse, Eu Sou Assim. Aliás, que foi aniversariante aí dessa nossa semana, né? E em instantes eu estou de volta trazendo muito mais sucessos pra você.
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10: Vamos de beijo, minha gente. Jean Paul e Dua Lipa chegando por aqui, mas antes, deixa eu mandar um alô em especial pra Suelen, tá ligadinha com a gente. Beijo também pra Franciele e pro Matheus. Beijo ainda pro Cipriano e pra Natasha. Beijo, gente. Bom fim de semana. Que bom ter vocês na sintonia Antena Mix.

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1: 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Look Combs, Fast Car. Isso aqui é lá de 2024. A gente finaliza mais um bloco do nosso Antena. Gente, mas tem muita coisa bacana pra rolar ainda. E se você tá chegando agora para este programa, olha, tem sucesso nacional, internacional, tem as novidades, tem Matar a Saudade. E assim é o nosso Antena Mix de fim de semana.
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2: NX Zero, cedo ou tarde. Esse aqui foi pedido do Alisson, que tá ligadinho com a gente também. Ama esse som. Aliás, o Alisson, gente, ele é um ouvinte cativo toda quinta-feira, dia de TBT, tá participando do break. Eu acho o máximo.
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6: 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E aí, tá chegando agora, prazerzão. Sou Pai Giacomini, sou sua trilha sonora junto com a Antena Mix. Dessas 2 horas de Antena Mix de fim de semana. Rihanna e Found Love pra você.

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2: Megan Trainor com Better When We Dance. Tudo fica melhor quando a gente dança, né? Quando a gente dança, quando a gente canta, quando a gente descansa, quando a gente participa, quando a gente aproveita. Eita, e já tô de volta com a segunda hora.
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9: Bora de mais sucesso, que a gente vai curtindo The Weeknd e Madonna a partir de agora, abrindo a segunda hora do nosso Antena Mix e a Popular, o nome dela.
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2: Jota Quest, você precisa de alguém. Valeu, Valdeci. Beijo também pro Robson, aniversariante desse fim de semana. Ligadinho com a gente, mandando um beijão pra esposa também, a Regina. Aproveitando.
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5: 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Tô chegando com muito mais sucesso, sim, senhora. A gente vai curtindo agora do Dua Lipa com Illusion.

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6: 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Vamos que vamos, trazendo muito mais sucesso pra você. É hora da gente curtir Marvel 5 Beautiful Mistakes. Megan Thee Stallion, na melhor.

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2: Fergie, Life Goes On. Já já tô de volta, trazendo mais pra você. Só se for segunda. Que agora também vou curtir o nosso fim de semana. Beijo pra todo mundo, aproveite e a gente se fala. Tchau, tchau.
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6: Oi, tô chegando com o nosso Amor Sem Fim. E eu, Vanessa Medeiros, fico com você a partir de agora. Fique comigo, fique ligado, combinado? Tá no ar mais uma edição do nosso Amor Sem Fim. Amor em forma de música pra você sempre aqui. São 3 horas da nossa programação super romântica e apaixonada. Aguenta, coração.

0: Você e eu na Bragança FM 79.7, o som da região. Então vamos juntos com muito amor, porque tá no ar mais uma edição do Amor Sem Fim. 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
0: E a gente começa o programa de hoje com sucesso internacional na nossa programação musical. Bruno Mars, When I Was Your Man, pra você.

0: James Bay, ouvimos Hold Back the River. E assim a gente fechou este bloco. Eu vou, mas eu volto. Não saia daí.
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0: Você ligado no Amor Sem Fim, o nosso amor ligado em você sempre.
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0: Agora chegando por aqui, Information Society, Reputation.

0: Guaraná, ouvimos Nazaré. E com este clássico da música internacional, a gente fechou mais uma super sequência da nossa programação musical. Paradinha rápida, eu volto já já.
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0: Tô de volta por aqui com você e pra você.
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0: E agora no Amor Sem Fim, Love Me For Me, pra você.

0: Baby Love Ray, ouvimos Will to Power. E assim a gente fechou esta sequência. Paradinha rápida, eu volto já já.
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0: De volta por aqui, eu e você e o nosso amor.
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0: E agora tem Joy Coker. Don't You Love Me Anymore.

0: Mirrors, ouvimos Justin Timberlake. E já já tem mais, você sabe que o intervalo é rapidinho, não sabe? Então não desgruda, coração. Te espero com muito amor.
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0: Que delícia ter você comigo. Que alegria ter a sua companhia.
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0: E agora por aqui, chegando a música A Vida é Boa com você.

0: Reflections of My Life, ouvimos Marmalade, e assim a gente fechou este bloco. Eu vou ali rapidinho, mas eu volto. Segura.
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0: Que bom ter você comigo.
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0: E abrindo a segunda hora, desejo pra você muito amor aí na sua vida. E tá chegando o Barry Wright. Pra você curtir comigo, Just Way Wild.

0: Your Love Dream, ouvimos Terry Winter. E assim a gente fechou este bloco. Pausa na programação musical, eu volto já.
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0: De volta por aqui, eu e você e o nosso amor.
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0: E agora tem Joy Coker. Don't You Love Me Anymore.

0: Crazy Horse, ouvimos Justin Timberlake. E já já tem mais, você sabe que o intervalo é rapidinho, não sabe? Então não desgruda, coração. Te espero com muito amor.
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0: Estamos apresentando Amor Sem Fim. Amor em forma de música sempre aqui.
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0: Agora Papa Winnie, Raining Tears.

0: Do It To Me, ouvimos Lionel Rich. E com este clássico da música internacional, a gente fechou o bloco. Eu vou pra voltar já já.
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0: Bora lá com mais músicas. Eu e você e o nosso amor. Agora com Bryan Adams na trilha sonora. Straight from the

0: If You Needed Somebody, ouvimos Bad Company. Eu curti, você também? Que bom, fico feliz. Eu vou pra voltar já já, segura aí.
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0: Que bom ter você comigo. Que alegria ter a sua companhia. E agora tem Jennifer Lopes cantando pra gente. If You Had My Love.

0: Zenith, You're Beautiful. Ouvimos Labyrinth. E assim a gente fechou este bloco. Você sabe que o intervalo é rapidinho, não sabe? Então, não saia daí.
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0: Já de volta por aqui com você e pra você na melhor. Estamos apresentando o Amor Sem Fim. Desejo pra você muito amor aí na sua vida sempre. Para os aniversariantes, um ciclo abençoado. Paz, saúde, muitos anos de vida pra você que completa idade nova nessa data querida.
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0: E abrindo a última hora, agora eu te convido a entrar no túnel do tempo. Nós vamos matar saudades. Lembra dessa? Gerald Jolly, No More Burritos.

0: Oman, ouvimos Oman Lake fechando este bloco. Pausa na programação musical. Eu volto já já.
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0: Bora lá com mais músicas. Eu e você e o nosso amor. Agora com Bryan Adams na trilha sonora. Straight from the Heart.

0: If You Needed Somebody, ouvimos Bad Company. Eu curti, você também? Que bom, fico feliz. Eu vou pra voltar já já, segura aí.
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0: E agora tem Rod Stewart. Forever Young, sempre jovem.

0: Oh My All, ouvimos Pet Level e Michael McDonald. E com esse sucesso internacional, a gente fechou mais uma super sequência da nossa programação musical. Eu vou ali pra voltar já já.
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0: Mais músicas, mais amor e menos drama. E abrindo o último bloco, tem Mariah Carey, Hero, pra você.

0: Only You, somente você, Totô, cantando e encantando por aqui. E assim a gente fechou o Amor Sem Fim de hoje. Eu vou pra voltar amanhã, se Deus quiser me permitir, tá bom? Encontro marcado, te espero. Fique bem, beijão no coração e até mais. Bye, fui!
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0: aqui na Bragança FM 79.7. Chapéu e viola, é moda que não acaba mais. A melhor companhia no seu dia a dia, o som da região. Nosso site, bragançasemcedilha.com.br. 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Vamos nessa então, o som da região, aqui na Bragança FM, é Chapéu e Viola. Cadê meu chapéu? Ah, tá aqui, ó. Tá na hora de pegar o chapéu e curtir muita moda de viola.
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0: Começou o nosso Chapéu e Viola, tudo bem com você? Tá em casa, no trabalho, no trânsito? Radinho ligado, você sempre muito bem acompanhado. Hora de moda boa, alô, Dona Maria, Seu José, Dona Josefina, o Caipira, Chitão e Chororó.

0: Ilusão de uma vida, ou ilusão que me mata. João Mulato e Douradinho.
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0: Você é o Granfino ou o Caipira? Eu sou o Caipira do Rádio, Vitor e Léo.

0: Divine Donizete, carro de boi aqui no Chapéu e Viola que vai ali na esquina e volta já. Vou ali no boteco do seu Zé tomar um pingão.
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0: Depois do pingão, daqui um pouco tem um café e agora tem o saco de ouro. Chico Rei e Paraná.

0: O vaqueiro Goiano e Gustavo, mais uma sequência indo pro Beleléu. Daqui um pouco tem a nossa porteira do sucesso com Sérgio Reis.
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0: Eita, abrindo mais uma porteira do sucesso aqui no Chapéu e Viola, Sérgio Reis, Panela Velha.

0: João Boiadeiro, ô seu João, seu boiadeiro, moreno e moreninho. E vamos embora com Jesus e Nossa Senhora. Obrigado pela atenção, pela companhia. Amanhã tem mais, hein?
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5: Salve, salve, gente! Aí, tudo bem? Porque essa é a rádio que mais toca música e só sucesso pra você curtir. E é a rádio também que mais presenteia os ouvintes. Pois é, é prêmio atrás de prêmio pra você. Faz o seguinte, ó. Aumenta o volume e avisa todo mundo que o Chicão chegou.

0: Pois é, chegou a hora mais esperada, o nosso Laço do Peão aqui na sua Bragança FM 79.7. Essa é a nossa sintonia, né? Afinal de contas, o som é o som da região sempre. 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E aí, você tá bem? Tá tudo tranquilo por aí? Família, todo mundo junto e misturado? Deixa eu te convidar pra você se conectar com a gente também através do nosso site, radiobragança.com.br. Tá começando, hein? Mais um Laço do Peão.
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0: Pra gente começar, tem Jorge Henrique e Rodrigo com o Murilo Ruf, 50 Minha.
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2: Olha o golpe em Bruno e Barreto. Teve ainda Faculdade da Pinga com PPA e João Carreiro. Teve Toma Dramin com Mariane Matheus e Guilherme Beluto. E ainda 50 Minha com Jorge Henrique, Rodrigo e Murilo Rufi. Começando com tudo essa edição do nosso Laço do Peão. O nosso primeiro intervalo é coisa rápida, bem rapidão. Eu vou ali e eu volto já já com mais Laço do Peão.
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2: Henrique e Juliano é o Logo Logo.

0: Negra e Solimões.
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2: Rio Negro, Solemões, Fiduma e Jeca, vai que bate um vento. Teve ainda Pecuária 2.0, teve Léo e Rafael, teve Diego e Victor Hugo, Olinda. E ainda logo, logo, Henrique e Juliano cantando pra gente. A nossa amiga Neuza tá lá, ó, com um sorrisão no rosto. Salô, Neuza, pra você também, viu? Intervalo, aquela pausa bem rápida e a gente volta já.
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2: Bora, meus amigos, de volta por aqui, mandando alô especial pro Jefferson. Alô, Jefão, como é que você tá? Tudo bem?
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2: Voltou com quem não voltava, Israel e Rodolfo.

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2: Vale a pena beber de novo, hein, Murilo e Benício? Teve ainda Marília Mendonça, teve Tairone com Cê Tá Preparada, teve Luan Pereira com Rio Negro e Solimões, É o Cowboy que Chora e ainda Voltou com Quem Não Voltava, Isael e Rodolfo. Deixa eu te convidar, você que não segue a gente ainda lá nas redes sociais, Instagram, Facebook, vai lá que a gente tá te esperando pra você ficar por dentro de todas as novidades aqui da rádio. Combinado? Reta final, último intervalo e eu volto já!
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1: Vocês precisam admitir alguma coisa.

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2: Admita, pois é, Matheus e Cauã e Lauana Prado. Teve ainda Kleber e Cauã com Diego Victor Hugo. Oxi, teve Faz, Moleque Virar Homem com Bruno Marrone, Jorge Henrique e Rodrigo. E ainda Água no Zóio com Cleiton e Romário, colocando um ponto final em mais uma edição do nosso Laço do Peão, gente. Obrigado aí pela audiência, pela companhia. Fiquem todos com Deus. É com ele que eu estou indo. Tchau, gente. Fui.
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1: Em Bragança Paulista, 6 da manhã, mais 2 minutos.
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dia, Bragança Paulista! Bom dia a toda a região bragantina! Já estou pintando no rádio! Pra ficar com vocês até as 9 da manhã com o melhor do sertanejo aqui na Bragança FIB, 79.7. Eu e você, você e eu. Produção, apresentação, parte técnica. Vai ficar por minha conta, Márcio Souza. A direção geral de rádio é da dona Maria de Lima. A partir de agora, eu peço licença para você, minha amiga, para você, meu amigo, por eu entrar na sua casa, no seu trabalho, onde quer que esteja, está com o som do rádio ligado, aumenta o volume e vem comigo, pois a festa no seu rádio só está começando hoje. É domingão, gente, domingão, dia 27 de setembro, ano é 2026, é com prazer enorme que estou de volta, de volta, de volta, para levar o melhor do sertanejo, a notícia, a informação, até às 9 da manhã, quando chega ele, Roberto Moreira. São 6 da manhã, mais 4 minutos, 6 e 4, gente. É, já deixo mandar abraços aqui pra galera aí do sítio, da chácara, da fazenda. É, você sintonizando 79.7. Nosso muito obrigado pela sintonia. Um ótimo domingo abençoado a cada um de vocês aí. Nosso muito obrigado, viu, gente? É, você do sítio, na chácara, na fazenda. Vocês aí, né? Vocês aí, caminhoneiros, os caminhoneiros cortando as BRs aqui da região aqui, né? Vocês aí nas rodovias, caminhoneiros, nosso muito obrigado aí pela sintonia. Um ótimo domingo abençoado a cada um de nós. E vamos que vamos! Até as nove eu vou por aqui com o melhor do sertanejo. É o Lio e o Léo, abrindo a manhã sertaneja do rádio. Chacana, bom dia!

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2: Muito bem, são 6:11, 6:11, gente. Já vamos saber como vai ficar o clima-tempo. O clima-tempo é para hoje, domingão, aqui em Bragança Paulista. Para hoje, domingão, aqui em Bragança Paulista, dia de sol com nevoeiro. Ao amanhecer, as nuvens aumentam à tarde. Muitas nuvens também à noite, gente. A variação na mínima aí, a gente está chegando aí a 16 graus. A máxima para hoje é de 29. O nascer do sol se deu aí às 5:52 e o pôr do sol às 18:03. Portanto, esse é o clima-tempo para hoje, domingão, aqui em Bragança Paulista. E neste momento, aqui na Rua Coronel Osório, número 84, centro de Bragança Paulista, os termômetros já estão marcando 16 graus.
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2: Rainha do Paraná, 6:12, bom dia.

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2: Muito bem, muito bem, muito bem. São 6:26. Você ouviu aí o Mococa e o Paraíso. Mococa e Paraíso é colcha de retalho. São 6:27, gente. 6:27. Deixa eu mandar um abraço aqui pro meu amigo Laerce, né, lá da Panificadora Nova Cardoso. Alô, Laerce! 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São 6:27. 6:27, gente. Até às 9 da manhã eu vou por aqui com o melhor do sertanejo. Às 9 da manhã tem aí o programa Roberto Moreira. É o programa Roberto Moreira, às 9 da manhã. Às 8 da manhã, gente, tem um momento de fé, um momento de reflexão do rádio. É às 8 da manhã, um momento de fé, um momento de reflexão do rádio. Temos aí daqui a pouquinho um giro de notícias, um giro de informações aí para deixar o ouvinte bem informado neste domingão. Já vamos trazer aí então o Humberto Ferretti. Ele vai destacar aí aqui no nosso show sertanejo, ele vai destacar aí, né, para o homem do campo ficar bem informado aqui com o giro rural.
3: A CEAGESP, a Central de Abastecimento de São Paulo, que trabalha com a compra e a venda de mercadorias de todo o país, divulgou o balanço sobre o comportamento dos preços nesta semana. Estão mais caros, por exemplo, banana, abacaxi, pepino, abobrinha italiana, alface, brócolis e cebola. No caso de itens como mamão, maçã, cenoura, mandioquinha, almeirão, escarola e ovos brancos, os valores estacionaram. Já entre os produtos que ficaram mais baratos na CEAGESP, dá para citar laranja, melancia, beterraba, abóbora, acelga, almeirão e milho verde. Da Rádio 2, Humberto Ferretti.
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1: Muito bem. São 6h49. 6h49. Até as 9 eu vou por aqui com o melhor do sertanejo. Às 8 da manhã tem o momento de fé, o momento de reflexão do rádio. É às 8 da manhã, momento de fé, o momento de reflexão do rádio. Daqui a pouquinho, né, a gente vai falar de esportes. Vamos falar aí de futebol daqui a pouquinho, né? O Red Bull Bragantino se preparando aí para voltar aí o Campeonato Brasileiro, né? Após essa parada FIFA aí, né? O Red Bull Bragantino está se preparando para voltar aí para o Campeonato Brasileiro. Gente, são 6h50. Deixa eu mandar um abraço aqui pro meu amigo o João. Alô, João! Meu amigo João, tá ligadinho, tá curtindo o nosso programa lá no Bom Retiro. O João, a Terezinha, eles querem ouvir aqui a Sementinha com Lio e Léo. Ah, eu toco daqui a pouquinho, tá bom, João? Um abração pra você aí, o João Pereira, né? O João Pereira de Lima, tá lá no Bom Retiro, tá curtindo a nossa programação. A gente só tem que agradecer aí o carinho da audiência. São 6h50. 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São 6h52, 6h52, tem mais notícias, tem mais informações aqui na Bragança FM, no 79.7, né, 79.7 em faixa estendida, né, pessoal ligado aí, curtindo o nosso programa. Vamos trazer mais notícias, mais informações para o ouvinte ficar bem informado. É a Milena Abreu.
2: A internet faz parte da rotina de milhares de crianças e adolescentes no Brasil. Os dados mais recentes da pesquisa TIC Kids Online Brasil, realizada pelo Centro Regional de Estudos para o Desenvolvimento da Sociedade da Informação, revelam que 93% da população de 9 a 17 anos é usuária de internet no país, o que representa atualmente cerca de 25 milhões de crianças e adolescentes. A internet é uma ferramenta poderosa, com inúmeras possibilidades para o desenvolvimento intelectual, social e criativo. No entanto, junto com as oportunidades oferecidas, também surgem riscos que nem sempre são percebidos pelas famílias e pelos próprios jovens, como afirma a vice-presidente da Ordem dos Advogados do Brasil, Seção São Paulo, Daniela Magalhães.
3: Entre os crimes e situações de violência praticados no ambiente digital, eu posso citar o aliciamento de crianças e adolescentes para fins sexuais, a produção, divulgação e o compartilhamento de material de conteúdo sexual envolvendo crianças e adolescentes, inclusive aquele produzido ou manipulado por inteligência artificial, além de ameaças, perseguição e extorsão praticados por meio da tecnologia. Existe ainda uma situação muito delicada, que é a violência contra animais de estimação dessas crianças e dos adolescentes. E também existem situações como compartilhamento não não autorizado de imagens íntimas e os fake nudes, deepfakes sexuais, que podem envolver diferentes violações e crimes dependendo do caso.
2: Um estudo do Unicef aponta que 19% dos adolescentes brasileiros entre 12 e 17 anos foram vítimas de exploração ou abuso sexual facilitados pela tecnologia em um período de um ano. O levantamento também mostra que 3% dos entrevistados disseram que alguém utilizou inteligência artificial para criar imagens ou vídeos de conteúdo sexual usando sua aparência. Para ajudar a conscientizar sobre a importância da proteção, sobre os direitos e sobre responsabilidade no ambiente digital, a OAB São Paulo promove nos dias 28, 29 e 30 de setembro uma grande mobilização em escolas de todo o estado. A iniciativa, chamada de Dia D contra Violências Digitais, deve reunir mais de 200 escolas e alcançar cerca de 40 mil estudantes do oitavo ano do ensino fundamental ao terceiro ano do ensino médio. A ação envolverá as 257 subseções da entidade espalhadas pela capital e pelo interior paulista. A mobilização proposta reúne diferentes iniciativas da OAB São Paulo voltadas à educação e à proteção de crianças, adolescentes e mulheres. Daniela Magalhães detalha.
3: A tecnologia nos trouxe novas possibilidades, mas também novas formas de violência e de violações de direitos. Por isso, decidimos unir três frentes da nossa instituição. A Comissão da OAB Vai à Escola, a Comissão da Criança e do Adolescente e o projeto Valquírias Digitais da Comissão de Privacidade, Proteção de Dados e Inteligência Artificial, com o objetivo de levar informação, prevenção e orientação às crianças e os adolescentes nas escolas de todo o estado de São Paulo. O importante nesse projeto é que a gente possa dialogar com os adolescentes para que eles saibam reconhecer essas situações, conheçam seus direitos, suas responsabilidades e que também que eles possam saber onde buscar proteção e apoio.
2: Mais de 1.300 advogados e advogadas participarão do Dia D contra Violências Digitais em escolas de todo o estado. Eles foram capacitados em uma formação realizada em parceria com o Instituto Serenas e receberam orientações sobre como abordar o tema com adolescentes e como proceder diante de eventuais situações de revelação de violência. Da Rádio 2, Milena Abreu.
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0: 7:55. Pulando a ponteira aqui, 7:05. Tá aí, Leandro e Leonardo, rumo a Goiânia. Sete e cinco, é para você que está acordando agora, um bom dia, um domingo abençoado aí a cada um de vocês, nosso muito obrigado. Obrigado pela sintonia, você aí preparando aquele cafezinho gostoso para dar aquela despertada, né? Bom demais, viu, gente? Ótimo domingo abençoado a cada um de vocês. Até as 9 da manhã eu vou por aqui com o melhor do sertanejo. É o melhor do sertanejo, a notícia, a informação aqui pro ouvinte ficar bem informado. Deixa eu mandar um abraço aqui pro meu amigo o Keio Corintiano. Alô, Keio! Tá na audiência, né, Keio? Tá na sintonia, tá lá no bairrão do Cruzeiro. Grande Keio, né? Curtindo o nosso programa lá no bairrão do Cruzeiro. O Keio tá na sintonia, sintonizando. Ele pede aqui o Peão Carreiro e Zé Paulo, Porta do Mundo. Ele manda para o Wilson Faustino e também para o Luiz Bassi, lá da cidade de Atibaia. Alô, Luiz Bassi! Alô, Wilson! Meu amigo Wilson Faustino, Luiz Bassi, lá da cidade de Atibaia. Pessoal sintonizando, curtindo o nosso programa. É, tá na sintonia, né, Keio? Um abração pra você, querido. Grande Keio Corintiano. Tá na sintonia lá no bairrão do Cruzeiro. Tem mais notícias, tem mais informações pintando aqui na Bragança FIB.
1: Um estudo divulgado pelo Fundo das Nações Unidas para a Infância, UNICEF, indica que muitos pais e pessoas responsáveis por crianças ainda não consideram a palmada uma forma de violência, mas sim um instrumento de disciplina e educação. A pesquisa ouviu 214 pessoas em comunidades de vulnerabilidade social no Rio de Janeiro, em Recife e em Manaus, com foco na primeira infância, faixa etária que vai até os 6 anos de idade. Entre os relatos colhidos, muitos responsáveis diferenciam a palmada do espancamento e consideram aceitável o uso de castigos físicos para corrigir comportamentos. Na prática, o que o estudo mostra é que a violência física ainda é naturalizada em muitas famílias brasileiras e, por isso, nem sempre é reconhecida como violência. Parte dos pais acredita que a agressão serve para colocar a criança na linha, principalmente em momentos de birra ou desobediência. Ainda de acordo com o levantamento, muitos responsáveis não conhecem adequadamente a Lei Menino Bernardo, conhecido como Lei da Palmada, que proíbe castigos físicos na educação de crianças e adolescentes. O UNICEF avalia que um dos desafios é oferecer mais orientações às famílias sobre formas de estabelecer limites sem recorrer à violência. Especialistas em infância e educação são categóricos ao afirmar que as crianças precisam de acolhimento, diálogo e limites claros, mas sem agressões físicas. Segundo os profissionais ouvidos pelo estudo, a palmada pode provocar medo, submissão e até contribuir para a naturalização da violência nas relações futuras. Entre as recomendações, o UNICEF pede investimentos em campanhas educativas, capacitação de profissionais da rede de proteção e fortalecimento de políticas públicas voltadas à prevenção da violência contra crianças e adolescentes. Da Rádio 2, Milena Abreu.
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0: 7 da manhã, 28 minutos, 7:28, é o Cultinando para não te perder até as 9 da manhã. Daqui a pouquinho, às 8 da manhã, tem um momento de fé, um momento de reflexão do rádio. É, deixa eu mandar um abraço aqui para minha prima, a Fabiana. Ela tá na audiência. Alô, Fabiana, tá na sintonia do rádio.
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0: São 7:29, gente, 7:29, 40-34-14-67, é o WhatsApp da Bragança FM. Você manda o WhatsApp pra cá, pede a sua música, vai até as 9 da manhã. Até as 9 da manhã, quando chega o Roberto Moreira com o programa Roberto Moreira aqui na Bragança FM. Gente, são 7:29, 7:29. É 40-34-14-67. Tem mais notícias, tem mais informações aqui para deixar o ouvinte bem informado nesta manhã de domingo, dia 27 de setembro, ano é 2026. A notícia do ar.
2: A maioria das mulheres brasileiras não realiza exames relacionados à prevenção de doenças ginecológicas. É o que revela uma pesquisa realizada pelo Instituto Locomotiva, em parceria com o Grupo Brasileiro de Tumores Ginecológicos, que entrevistou 800 mulheres de 18 a 25 anos de idade. O levantamento revelou que 64% delas não realizaram exames ginecológicos preventivos nos últimos 12 meses. Em outras palavras, significa que 6 em cada 10 mulheres deixaram de fazer procedimentos importantes para a detecção precoce de doenças, incluindo alguns tipos de câncer. O levantamento mostra que o exame Papanicolau, por exemplo, considerado fundamental para a prevenção e diagnóstico precoce de câncer do colo do útero, foi realizado por apenas 39% das entrevistadas. Outras 61% não fizeram o exame, apesar de a maioria afirmar conhecer a importância. A ultrassonografia transvaginal também apresentou baixa adesão. Apenas 43% das mulheres realizaram o exame no último ano, enquanto 57% não passaram pelo procedimento. Já em relação ao exame clínico ou autoexame das mamas, 59% das entrevistadas disseram não ter realizado nenhum tipo de avaliação preventiva. E o teste de DNA para detecção do HPV foi o menos acessado entre todos os procedimentos analisados. Segundo a pesquisa, 78% das mulheres não realizaram o exame no último ano. O estudo também identificou dificuldades no atendimento ginecológico. Apenas 3 em cada 10 mulheres consideraram que a última consulta foi totalmente esclarecedora. Além disso, quase metade das entrevistadas afirmou ter deixado de retornar ao ginecologista após uma experiência considerada ruim. É sempre importante lembrar que os exames preventivos são de fundamental importância para a saúde da mulher, especialmente porque o câncer do colo do útero continua entre as principais causas de morte por câncer em mulheres jovens no Brasil. A doença está associada ao HPV em cerca de 99% dos casos. Exames como Papanicolau, mamografias e consultas ginecológicas, além da vacinação contra o HPV, são oferecidos pelo SUS. Da Rádio 2, Milena Abreu.
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1: Sete da manhã, 51 minutos, 7:51, e olha, gente, as notícias, informações aqui dentro do 79.7, no nosso Show Sertanejo. Motociclista, gente, de 51 anos, morre aí após colidir contra muro aqui em Bragança Paulista. Portanto, o motociclista de 51 anos morreu aí na noite de sexta-feira, dia 25, após se envolver aí em um acidente ali na Rua Califórnia, na Vila Batista, aqui em Bragança Paulista. Segundo as informações colhidas no local, gente, segundo, né, as informações colhidas no local, o motociclista seguia pela via no sentido Padre Aldo Bolini. Ele teria retornado pela mesma rua e, na sequência, perdeu o controle da motocicleta e colidiu contra um muro. Com impacto, o motociclista caiu ao solo e ficou ferido. Serviço de atendimento móvel de urgência, o SAMU, foi acionado para prestar o atendimento aí, e com apoio da equipe do resgate de corpo de bombeiros. Apesar dos esforços aí das equipes de emergência, a vítima não resistiu aos ferimentos e acabou falecendo no local. A Guarda Civil Municipal também foi acionada aí para prestar apoio à ocorrência. A motocicleta envolvida aí no acidente é uma Honda, né, uma Honda CG de cor preta. Portanto, as circunstâncias da dinâmica aí do acidente deverão ser apuradas pelas autoridades responsáveis. Tá aí, gente, né, isso aconteceu na noite de sexta-feira, ali na Rua Califórnia, na Vila Batista, onde um homem de 51 anos acabou colidindo a motocicleta diante do muro e acabou perdendo a vida. Portanto, uma notícia triste aqui dentro do nosso Show Sertanejo. Tem mais notícias, tem mais informações aqui para deixar o ouvinte bem informado. A notícia do ar com Milena Abreu.
2: Uma nova lei estabelece um protocolo nacional para o atendimento de mulheres, crianças, adolescentes e outras pessoas vítimas de violência física e sexual. O texto foi sancionado na última quarta-feira, dia 23 de setembro. A principal mudança é que o primeiro atendimento agora deve ser realizado por um profissional de segurança pública, responsável por registrar a ocorrência e garantir o encaminhamento imediato da vítima para uma unidade pública de saúde. A legislação também prevê a integração entre as áreas de segurança, saúde e assistência social, com o objetivo de oferecer um atendimento mais rápido, humanizado e eficiente. A nova norma determina também que as unidades de saúde, as delegacias, disponham de salas reservadas para o acolhimento e atendimento multidisciplinar das vítimas, além da capacitação periódica de profissionais da segurança pública e da saúde, para evitar a chamada revitimização, situação em que a vítima é exposta novamente ao sofrimento durante o atendimento institucional. A lei também estabelece que em localidades sem órgão oficial de perícia criminal, poderá ser nomeado um perito não oficial para a realização dos exames necessários. Nos casos envolvendo crianças e adolescentes, o conselho tutelar agora deve ser comunicado para acompanhar as providências de proteção previstas no Estatuto da Criança e do Adolescente, o ECA. Casos de descumprimento das novas medidas poderão configurar violência institucional, especialmente se houver prejuízo à vítima ou à investigação. Da Rádio 2, Milena Abreu.
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5: São 8 da manhã, mais 5 minutos, 8 e 5. É neste momento, minha amiga, é neste momento, meu amigo, eu queria pedir um pouquinho da tua atenção para juntos nos refletirmos de tudo de bom que Deus nos faz a vida de cada um de nós. Vamos agradecer a Deus pelo ontem, agradecer a Deus pelo hoje e a pedir a Deus pela esperança do amanhã. Vamos agradecer a Deus, gente, por acordar de manhã e ver esse dia tão maravilhoso. Agradecer a Deus pelo sol que brilha. Agradecer a Deus pelo frio. Agradecer a Deus pela chuva. Somente agradecer. Agradecer a Deus, gente, por tudo de bom que Ele tem feito em nossa vida. Somente gratidão. Gratidão é que poucos têm. Agradeça mais, reclame menos. É isso. Somente gratidão. Vamos agradecer a Deus, gente, por mais um domingo que estamos aí, né? Já iniciando aí esse domingo gostoso, esse domingo agradável. Agradeça. Agradeça a Deus, gente, pela sua família. Agradeça a Deus pelos seus amigos. Agradeça a Deus. Agradeça a Deus pelo pão de cada dia. O pouco que você tenha, começa a reclamar: ah, porque está faltando isso, ah, porque está faltando aquilo. Gente, olhe para trás e veja o seu próximo. Quantas e quantas pessoas nem sequer têm um pão para comer? Somente agradeça. Agradeça a Deus pelo seu emprego. De repente você bem empregado, vive reclamando: ah, porque o meu patrão é isso, ah, porque o meu patrão é aquilo. Gente, quantas e quantas pessoas desempregadas, quantas e quantas pessoas lutando por uma vaga de emprego. Eu venho através dos microfones da Bragança FM somente agradecer. Agradecer a Deus pela minha família. Agradecer a Deus pelos meus amigos. Agradecer a Deus, gente, por tudo de bom que Ele tem feito na minha vida. Agradecer a Deus pelo pão de cada dia que o Senhor tem me dado, pelo meu emprego. Meu muito obrigado, obrigado, obrigado por tudo, Senhor. Obrigado. Vamos pedir a Deus, gente, para que ilumine os leitos dos hospitais. Por você enfermo em seu próprio lar, que Deus possa estar derramando bênçãos de cura. 8 da manhã, 9 minutos. 8 e 9. No nosso momento de fé, no nosso momento de reflexão do rádio, eu quero colocar aqui os nomes do meu amigo Marcelo Souza, do Agudo dos Frias e Família. Também quero colocar aqui o meu sobrinho Fábio e Família, com a esposa Ivy, com os filhos o Gael, o Heitor, o Oliver. Também no nosso Momento de Fé, o meu amigo Keio Corintiano e Família, meu amigo Wilson Faustino e Família, o Luiz Bassi da cidade de Atibaia e Família, o meu amigo o Amarelo do bairro do Rosário e Família, o meu amigo João Pereira de Lima, ali do bairro do Bom Retiro e Família. Também no nosso Momento de Fé, no nosso Momento de Reflexão do Rádio, eu quero colocar aqui os nomes do meu amigo o João Campo e Família da Vila Municipal, o meu amigo o meu amigo Toninho Baiano e Família, ali do Jardim do Lago, o meu amigo Toninho com a esposa Janaína do Jardim Lago do Moinho e Família. Também aqui eu quero colocar os nomes do meu amigo Lúcio Cerbado e Família, ali do Jardim Recreio, o Chico Garisto e Família, a família Garisto, do bairro do Toró. Senhor, fazei de mim um instrumento de vossa paz. Onde houver ódio, que eu leve o amor. Onde houver ofensa, que eu leve o perdão. Onde houver discórdia, que eu leve a união. Onde houver dúvida, que eu leve a fé. Onde houver erro, que eu leve a verdade. Onde houver desespero, que eu leve a esperança. Onde houver tristeza, que eu leve a alegria. Onde houver trevas, que eu leve a luz. Ó Mestre, fazei que eu procure mais consolar que ser consolado, compreender que ser compreendido, amar que ser amado, pois é dando que se recebe, e é perdoando que se é perdoado, e é morrendo que se vive para a vida eterna.

8 da manhã, 16 minutos, tá aí, é o nosso momento de fé, o nosso momento de reflexão do rádio. São 8 da manhã, 16 minutos, gente, 8:16, deixa eu mandar um abraço aqui pro meu amigo Marcelo Souza, tá ligadinho, tá curtindo o nosso programa lá no bairrão do, né, lá do bairrão do Menin, né, tá ligadinho lá, tá curtindo o nosso programa. Alô, Marcelo Souza, um abração pra você, viu, querido? Aliás, tá lá no Agudo dos Frias, é? Um abração pra você, viu, Marcelo? Obrigado aí pelo carinho da audiência. O meu sobrinho Fábio tá ligadinho também lá no Boa Vista, a Emily, né, o Gael, o Oliver e o Heitor. Quero ouvir aqui a música Anjo Loiro. Eu vou tocar daqui a pouquinho. É, tá ligadinho, tá curtindo o nosso programa. A gente só tem que agradecer aí o carinho da audiência. 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São 8 da manhã, 18 minutos. 8:18. Essa daqui vai lá pro Heitor. É o Anjo Loiro. É o milionário e o José Rico.

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Tá aí, 3 minutos, tá aí, bilionário e José Rico, é o anjo loiro, né? É o anjo loiro com o bilionário e o José Rico, é. Foi lá pro Heitor, tá ligadinho lá, Fábio, a Emily, né? O Gael, foi lá também o Oliver, tão ligadinho lá, curtindo o nosso programa lá no Boa Vista. São 8 da manhã, 33 minutos. Deixa eu mandar um abraço aqui pro meu amigo J. Alves, com a esposa Maria Trindade. Estão ligadinho ali na Vila do Índice. Estão ligadinho, curtindo o nosso programa. Alô, J. Alves. Ele pede aqui, né, seguindo seus passos com Peão Carreiro e o Zé Paulo. Um abraço para você, viu, meu amigo, o J. Alves. Tá na sintonia. Quem está ligadinho aqui também é o meu amigo o Adão, tá lá no Jardim São Caetano. Alô, Adão, ele quer ouvir uma do Rick Renner, Casa de Caboclo. Eu toco daqui a pouquinho, tá bom, querido? O meu amigo o J. Alves pediu, vai ouvir Pião Carreiro e Zé Paulo, seguindo seus passos. 8h34, bom dia.

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2: Muito bem, são 8:55, 8:55, você ouviu aí a Ana Castela, nosso quadro. Gente, eu quero agradecer aí o carinho da audiência de cada um de vocês que acompanharam o Márcio Souza. Nosso muito obrigado. Obrigado, eu desejo a todos um ótimo domingo, domingo abençoado a cada um de vocês, né? E eu volto amanhã às 16h com o Tarde Sertaneja. Na sequência, vem aí Roberto Moreira e o programa Roberto Moreira. A última de hoje.
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7: Oi, muito bom dia minha amiga dona de casa, bom dia chefe de família, bom dia rapaz, bom dia princesa. Estamos chegando aqui pela Bragança FM nesta manhã gostosa de domingo. Hoje é dia 27, viu? 27 do mês de setembro de 2026, o mês de setembro tá indo embora, né? O último programa aqui do mês de setembro e você participa com a gente. A nossa direção geral é da dona Maria de Lima, viu? Muito obrigado aí pelo carinho da sua audiência. Eu, Roberto Moreira, eu vou ficando por aqui até as 12 horas na mais ouvida da região.
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7: Abrindo o nosso programa mais pedida da semana passada, eles, Gilberto Gilmar, Assino com X. 9 horas mais 5 minutinhos. Bom dia, Bragança. Bom dia, Brasil.

0: Gustavo Mioto nas ondas do rádio, impressionando os anjos. Antes você ouviu por aqui esta noite como lembrança aí com João Mineiro Marciano, e abrindo aí a nossa programação, Gilberto e Gilmar. Gilberto e Gilmar cantando aí a música Assino com X, viu? Agora são 9 horas mais 14 minutinhos, 9h14, para Banca Ninho da Saudade, sucessos de ontem, de hoje e de sempre, tudo original e sem pirataria. 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
0: É o nosso Trinca de Sucessos, trazendo de volta a mais pedida da semana passada, Gilberto Gilmar, Assino com X, esta é a 1.

4034-0442, 4034-0442 é o nosso telefone, prontinho para atender você. 4034-1467, 4034-1467 é o WhatsApp aqui da Bragança para você entrar em contato comigo, para você deixar seu recadinho por aqui. 4034-1467, você pode também deixar seu recadinho aí através também aí do nosso Facebook, viu? É o Facebook lá no Roberto Moreira, e você deixa também o seu recadinho através do nosso Facebook. E tem também o zap exclusivo aqui do Roberto Moreira para você participar comigo, tá certo? Então, música número 1, Gilberto Gilmar, Assino com X. A 2 é essa daqui. Opa! Não é essa. É essa aqui, ó. Ih, não tá entrando, né? Essa é a 3, viu? Zé Carreira e Carreirinho, Zé Carreira e Carreirinho, cantando aí. É, Peito Sadio, essa é a 3. Levanta.

4034-0442, 4034-0442 é o nosso telefone para atender você. 4034-1467, 4034-1467 é o nosso WhatsApp, viu? É só você entrar em contato com a gente. Tem também o Facebook lá do Roberto Moreira. Roberto Moreira lá no Facebook também, tá bom? E tem um zap exclusivo aqui do Roberto Moreira, é o 011-99796-2223. A música número 1 é eles, o Gilberto e o Gilmar cantando aí Assino com X. Esta é a 3 que você tá ouvindo, viu? Zé Carreiro e Carreirinho, Peito Sadia. A 2 é essa daqui, ó. Gustavo Lima, Retrovisor. Esta é a 2.

0: Tá aí, então, a música número 2, 4034-0442, 4034-0442 é o nosso telefone para você ligar. É mais difícil atender você no telefone aí, viu? Mas você pode sim acessar aí, ligar também. Pode mandar também pelo WhatsApp, viu? O WhatsApp é fácil, entra lá no WhatsApp e dá uma olhadinha e faz aí. Deixa o seu recadinho também no WhatsApp aqui da Rádio Bragança, é o 4034-1467, viu? 4034-1467. Tem também o... tem sim, viu? Tem também aí o Facebook do Roberto Moreira, é só deixar o recadinho. E tem o Zap exclusivo do Roberto Moreira também, é o 011-99796-2223, tá certo? A música número 1, música número 1, você prefere a música número 1 com Gilberto e Gilmar cantando aí a música Assino com X?
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0: Ou será que você prefere o Gustavo Lima cantando aí a música Retrovisor?
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0: Ou será que você prefere aí o Zé Carreira e Carreirinho cantando Peito Sadio?

4034-0442 é o nosso telefone prontinho para atender você. 4034-1467 é o WhatsApp aqui da Bragança para você entrar em contato com a gente. 4034-1467, viu? Ah, nós temos também, sim, temos também aí o nosso Facebook. O nosso Facebook é só você entrar em contato também através do nosso Facebook aqui pela Bragança FM, tá? E temos também aí o WhatsApp exclusivo do Roberto Moreira, é o 011-99796-2223, 011-99796-2223, viu? É o zap exclusivo aqui do Roberto Moreira. Agora são 9 horas mais 23 minutinhos, 9h23, vamos à previsão do tempo para hoje, vamos lá? Dia de sol com muito nevoeiro ao amanhecer, as nuvens aumentam à tarde, muitas nuvens também à noite, viu? Mas não tem previsão de chuva não, tá? Nós estamos na lua cheia, a umidade relativa do ar está entre 59% e 98%, o sol apareceu às 5 horas e 52 minutinhos, vai se pôr às 18 horas e 3 minutos. O vento esse em torno de 10 km por hora, podendo chegar até a 41 km por hora em algumas rajadas, né? E a temperatura hoje, a mínima 17, a máxima 29 graus agora aqui na Coronel Osório, temperatura super agradável, viu? É, temperatura super agradável, sim, 24 graus aqui no centro de Bragança Paulista. São 9 horas mais 24 minutinhos, 9h24. Vem chegando mais a música bonita nas ondas do rádio. Vai lá pro meu amigo Fernando, lá na Estrada Velha de Bragança, a Atibaia. Meu muito obrigado aí pelo carinho da audiência. Vai também lá pra Márcia, lá na Vila Bianchi, radinho ligado, curtindo a gente. Vai também, sabe pra quem? Vai também lá pra minha amiga Rita, lá no bairro do Cruzeiro, também curtindo a gente. Baitaca canta nas ondas do rádio, do fundo da grota.

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Bragança FM aqui pra você, 9 horas e 37 minutinhos, você curtindo aí Barreirito, música bonita, motorista de táxi, né? Ei, delícia, hein? São 9 horas e 37 minutinhos, 9h37, obrigado aí a você pelo carinho da audiência, né? Muito obrigado aí pelo carinho da audiência, obrigado por estar juntinhos com a gente, né? Juntos com a gente, né? E nós não tivemos aí essa semana rodada aí do Campeonato Brasileiro de Futebol da Série A, né? Devido aí aos jogos da seleção brasileira, né? Devido aí à data FIFA, os jogos da seleção brasileira, mas tem Série B, viu? Tem Série B andando por aí, tem Série B caminhando, né? E com jogos acontecendo a todo instante, né? E a gente vai passar para você aí a tabela, como que tá a Série B, já que a Série A não teve esse final de semana, falamos um pouco da Série B, né? Afinal de contas, futebol é futebol, né? Futebol é uma delícia, não é mesmo? É gostoso demais, né? A Série B na 30ª rodada, viu? Ou seja, 30 rodadas já da Série B. Começou na sexta-feira, o Novo Horizontino empatou com o São Bernardo em 0-0. Também na sexta-feira, o Vila Nova venceu o Londrina aí pelo placar de 2-0. O Operário empatou com o Ceará, esse jogo aconteceu ontem, em 2-2. O Náutico venceu o Sport também pelo placar aí de 3-1, né? No clássico lá no clássico pernambucano. O Goiás perdeu em casa para o Atlético Goianiense aí no clássico goiano. Daqui a pouquinho, às 11 horas, nós teremos Criciúma e Avaí. Às 16 horas, CRB e Cuiabá. Às 18 horas e 30, tem Fortaleza e Atletique. Às 19h30, esse jogo será amanhã, viu? O América e a Juventude. E na terça-feira, também às 19h30, o Boa Esporte recebe aí a equipe da Ponte Preta. Aliás, é o Botafogo, né? O Botafogo recebe a equipe da Ponte Preta, o Botafogo de Ribeirão Preto, né? Então, clássico paulista do interior aqui, né? Daí do Campeonato Brasileiro aí da Série B, né? São agora 9 horas e 39 minutinhos, 9h39, que tá no momento, tá assim. Se terminasse hoje, o Vila Nova estaria na Série A com 54 pontos e o Novo Horizontino com 51 também estaria na Série A. E os times que estariam brigando aí para conseguir os outros dois acessos, Fortaleza com 51, Juventude com 50, Atlético Goianiense 49 e Operário 48, viu? Então estariam brigando. E na zona de rebaixamento, quem estaria rebaixado? O Avaí com 30, o Londrina com 28, o América com 17 e a Ponte, que praticamente já está rebaixada aí com 13 pontos ganhos aí no Campeonato Brasileiro da Série B, tá certo? Agora são 9 horas mais 40 minutinhos, 9h40. Vamos colocar um pouco de música aqui na conversa? Alô, minha amiga Maria Couto, tá curtindo a gente lá no bairro do Araras dos Pereiras, né? A Maria Couto tá curtindo a gente no Araras dos Pereiras, né? Tá oferecendo aí para todos os ouvintes, para todos da rádio. Ela pediu a música Troque o Ódio pelo Amor com o Padre Alessandro Campos. Nós vamos tocar para você na sequência, viu? Lá na Santa Amélia, quem tá curtindo a gente, minha amiga Ivone Esquivinim, oferecendo aí para todos os familiares, para todos os amigos, para todos os ouvintes. Ela pediu Rick e Renner, né? Rick e Renner, o Rick que infelizmente nos deixou essa semana, né? Hoje, a partir das 11h30, nós vamos fazer aí uma homenagem aí ao cantor Rick, né? Que nos deixou essa semana, vítima aí de um acidente. E a Ivone Esquivinim pediu aí uma música com o Rick Renner. Vou tocar então na sequência, Sonhando. São 9 horas e 41 minutinhos. Rick, saudoso Rick e Renner, Sonhando.

Aí, Padre Alessandro Campos, troque o ódio pelo amor, música linda aqui nas ondas do rádio. Agora são 9 horas e 49 minutinhos, 9h49. 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
0: Sua Majestade a Viola, trazendo lá para o bairro do Toró, lá para o meu amigo Chico Garisto, para todo mundo curtindo a Bragança FM. Vai também lá para o bairro do Campo Novo, ali para o Maurício Nogueira e toda a família lá no bairro do Campo Novo, curtindo a gente. Vai também lá para o Ditinho da Viola, lá na cidade de Piracaia, também ouvindo a gente. Obrigado aí pelo carinho da audiência. Vai também para o Brás, lá em Bom Jesus dos Perdões. Alô, Brás, um abração forte, muito obrigado aí pelo carinho da audiência. Também vem chegando Mococa e o Paraíso, O Caçador.

0: Aí, Lourenço Lorival, nas ondas do rádio, Cachorro Ladrão, são para Banca Ninho da Saudade, sucessos de ontem, de hoje e de sempre, tudo original e sem pirataria, Ninho da Saudade ofereceu.
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0: Aí, Bragança FM, César e Paulinho, fui eu. São 10 horas e 11 minutinhos, 10 e 11. É o programa Roberto Moreira, aqui nas manhãs de domingo para você, para Embramil. 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
0: 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Na Bragança FM, no programa Roberto Moreira. São 10 horas, né? E 14 minutos, a hora tá voando, né? A hora tá voando, né? Deixa eu ver para quem vai aqui a próxima seleção musical. Alô, minha amiga Terezinha, lá na Santa Libânia, curtindo a gente. Obrigado aí pelo carinho da audiência. Ela tá pedindo a música aí com os dois mineiros, aniversário do meu pai. Nós vamos tocar também na sequência para você, viu, Terezinha? Um abraço, obrigado pelo carinho da audiência, viu? O Chico Garisto tá curtindo a gente lá no bairro do Toró. Alô, Chico, um abração, muito obrigado aí pelo carinho da audiência, viu? Ele pediu a música aí, Colheita de Milho, aí, com o Chitãozinho e Chororó, tá oferecendo para todos os ouvintes, para todos da rádio também. Nosso muito obrigado aí pelo carinho da audiência, viu? O Keio Corintiano tá curtindo a gente, sabe onde? Lá no bairro do Cruzeiro. Alô, Keio, um abração, viu? Muito obrigado aí também pelo carinho da audiência. Tá oferecendo para o Luiz Bassi, lá de Atibaia, para o Wilson Faustino. Ele pediu a música O Céu Chorou Por Mim, aí com o Mococa e o Moraci. Nós vamos tocar também na sequência. Lá em Atibaia, curtindo a gente, tá o nosso amigo Luiz Bassi. Alô, Luiz, um abração, viu? Muito obrigado aí também pelo carinho da audiência, oferecendo para todos os ouvintes, para todos da rádio, para o Keio Corintiano, também para a esposa, né? Luiz Bassi pediu a música aí com o Milionário José Rico, O Jogo do Amor. São 10 horas e 15 minutinhos, vão chegando nas ondas do rádio, as gargantas de ouro do Brasil, Milionário e José Rico, O Jogo do Amor.

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Henrique Renner nas ondas do rádio, né? Esta semana a música sertaneja ficou mais triste, né? Música sertaneja perdeu um dos seus maiores cantores, um dos seus maiores compositores. Henrique vitimado aí por um acidente na última segunda-feira, já conhecido por todos, deixou-nos, partiu. Partiu para uma nova dimensão, né? E é lógico que quando a gente perde, quando se perde um artista do tamanho, da magnitude do Rick, a gente já para pensar sempre que perde alguém, né? Mas quando se perde um artista do tamanho do Rick, a gente chega à conclusão de que a vida é muito rápida, né? A vida passa muito rápida e nós não temos o controle sobre nada na nossa vida. A história do Rick é uma história que se mistura com a história da música sertaneja moderna, que houve uma mudança a partir da década de 70, 80, né? O Rick e o Renner juntos, eles passaram décadas tentando conquistar um espaço, ficaram famosos juntos. Separaram-se mais de uma vez e quase sempre encontraram o caminho da volta. A história de Rick Renner começou muito antes dos grandes palcos. Geraldo Antônio de Carvalho, o Rick, nasceu em Monte Carmo, no Tocantins. Se mudou ainda criança com a família para Brasília. A infância foi simples. A música, porém, já fazia parte da sua vida. Ainda jovem, chegou a formar uma dupla com a irmã Adalva, chamada Sereno e Serenata. A parceria não durou, mas ele continuou tentando. Foi para Brasília, conheceu Ivair dos Reis Gonçalves, que mais tarde seria conhecido como Renner. Em 1986, os dois começaram a cantar juntos. E durante muito tempo, quase ninguém sabia quem eles eram. Vieram bares, as casas noturnas, os pequenos palcos, as apresentações que terminavam sem nenhuma garantia de que a próxima oportunidade viria. Até que apareceu a ajuda importante do cantor Zezé de Camargo. Rick contou que Zezé incentivou a dupla a tentar a vida em São Paulo e ajudou a aproximá-los de pessoas da indústria musical. Também foi o Zezé que apresentou a composição de Rick, Sabor do Pecado, a Leandro e Leonardo. Aos poucos, Rick deixou de ser apenas cantor de uma dupla que tentava vencer e passou a ser também conhecido como compositor, um dos melhores do Brasil. Em 1992, Rick Renner gravou seu primeiro álbum e por uma grande gravadora. A carreira começou a ganhar força, mas foi em 98 que tudo mudou. Eles lançaram a música Ela é Demais. A música explodiu. Rick e Renner deixaram de ser uma dupla conhecida apenas no circuito sertanejo e passaram a fazer parte da memória musical de milhões de brasileiros. E quantos brasileiros? Depois vieram Filha, nos bares da cidade, entre outras músicas assim importantes de Rick Renner, né? E vieram discos vendidos aos milhões, grandes shows, estradas, hotéis. Uma vida inteira dividida entre dois homens que continuaram juntos, uma das duplas mais conhecidas do Brasil. Mas o sucesso não impediu as crises. Em 2010, Rick e Renner se separaram. 2 anos depois, voltaram. Em 2015, outra vez, uma nova separação. Desta vez, parecia que fosse definitiva. Rick seguiu a carreira solo e chegou a formar até uma dupla com um projeto aí com Giovanni, que tinha se separado do seu irmão Jean. Renner também tentou novos caminhos. Durante alguns anos, a dupla havia atravessado tantas fases, parecia pertencer ao passado, até que em 2018 aconteceu novamente o retorno. O retorno que recebeu o nome de Seguir em Frente. Foi exatamente isso que eles fizeram. Voltaram aos palcos, voltaram às estradas, voltaram a cantar as músicas
que havia acompanhado a história de amor, casamentos, separações e viagens de milhões de brasileiros. 40 anos depois do início da parceria, os dois continuavam juntos. Em setembro de 2000,

tantas idas e voltas da dupla Rick Renner, chegou a última separação. A separação definitiva. A separação que não tem mais retorno. Rick não está mais entre nós. Suas músicas, suas composições permanecerão eternamente. Sua voz marcante ficará para sempre na nossa memória. Quantas e quantas jovens passaram seus 15 anos ouvindo a música Filha. Rick também fez, durante a sua carreira, várias participações com amigos. Vou trazer aqui nessa homenagem algumas participações. Vou começar com a participação com o Marciano. Rick gravou com o Marciano uma música chamada Vida Real. Depois, uma participação aí com o grande Robertinho, da dupla Léo Canhoto e Robertinho, a Gaivota. Na sequência, com o amigo Daniel, Poeira da Estrada. Vamos ouvir as participações de Rick com os grandes amigos, começando com Marciano.

Aí, dentro da homenagem aí pro Rick, né? A música com o Daniel, Poeira da Estrada. Essa música foi gravada e inclusive dá pra gente perceber, né, que o Rick faz a primeira voz na primeira parte da música, depois o Daniel faz a primeira voz na segunda parte dessa música, né? É com tristeza que a gente se despede desse grande artista do Brasil, que vai deixar muita saudade, né? E encerrando aqui a nossa homenagem, a música que deu o maior sucesso à dupla Rick Renner, Ela é Demais.

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3: Vamos falar com Deus, em nome do Pai que nos ama, do Filho que sofreu conosco e do

Queridos irmãos, queridas irmãs, em Cristo Jesus estamos com nosso momento de fé, nosso momento de amor aqui no rádio. Como fazemos todas as semanas, colocamos as pessoas que estão interagindo com a gente nesta manhã. Conosco nesta manhã, no bairro do Passa Três em Tuiuti, Célio e todos seus familiares. Também no Passa Três em Tuiuti, José Bueno, Marlene e toda a família. No bairro dos Godóis, em Tuiuti, família Frazão, família Lima e família Mourão. Parque das Estâncias, em Morungaba, Dona Gonçalina, seu Nelson e todos seus familiares. No bairro do Lava Pés, o José Carlos, a Gislene e toda a família. Na cidade de Itatiba, Marildo Pires e todos seus familiares. Na cidade de Morungaba, Marli Godói e toda a família. No bairro do Passa Três em Tuiuti, Diniz Bueno, Isabel e todos seus familiares. No bairro do Arraial, Almir de Lima e toda a família, na cidade de Tuiuti. Na cidade de Itatiba, Rita Godói e todos seus familiares. Na cidade de Morungaba, no bairro Secape, seu Maciel, Dona Neuza e toda a família. No bairro do Passa Três em Tuiuti, Dona Orlanda, seu Lázaro e todos seus familiares. Na Mãe dos Homens, a Cristina, Luiz Henrique, a Cacilda e toda a família. No Parque dos Estados, Luana Torricelli e todos seus familiares. Na cidade de Morungaba, Alexandre Martins e todos seus familiares. Na cidade de Tuiuti, o Benedito, a Sheila, a Vitória e toda a família. No Jardim São Miguel, Marcos Zamana e todos seus familiares. Na Vila Aparecida, Beatriz Moraes e toda a família. No bairro do Arraial, em Tuiuti, Amarildo de Lima e todos seus familiares. Na cidade de Morungaba, Valdir Perini e toda a família. Na Vila Malva, a Toninha, a Elaine, o Álvaro, a Tatiana e todos seus familiares. No Jardim São José, Rosa Moraes e toda a família. No bairro do Arraial, em Tuiuti, Alziro Martins, Dona Lourdes e todos seus familiares. Na cidade de Piracaia, seu Nardino, a Dona Cida e toda a família. Na cidade de Morungaba, Francisco Martins e todos seus familiares. No bairro do Atibaianos, a família Latanzi. Cleusa de Moraes Rodrigues Alves e todos seus familiares. Na cidade de São Paulo, Clarice Nogueira. No bairro do Atibaianos, a família Pimentel. No bairro do Passa Três em Tuiuti, Dirce Moreira. Antônio Tadeu de Souza e todos seus familiares. Na cidade de Tuiuti, no Rio Abaixo, Joel Martins e toda a família. Na região central aqui de Bragança, Dona Mari e todos seus familiares. Dona Maria Dirce e toda a família. João Carlos Carvalho e família. No Parque dos Estados, Antônio Dias e todos seus familiares. Na Vila Bianca, a Márcia e toda a família. Rodrigues Júnior e todos seus familiares. Márcio Rossini e toda a família. Derli Medeiros e família. Júlia Pales e todos seus familiares. No Bom Retiro de Horte, Neuza do Carmo de Horte e toda a família. Matheus Cleiton e todos seus familiares. Ted Fagundes e família. Paulo e Fátima Oliveira e todos seus familiares. Cláudio Moreno e família. João José Domingues e todos seus familiares. João Afonso Soles e todos seus familiares. No bairro dos Machados, em Tuiuti, Ricardo e Anália e toda a família. No Parque dos Estados, Ana Luísa Moreno e todos seus familiares. No Jornal Mais Bragança, Celso Ricardo e toda a família. Valdo Araújo e família. Adriano Valentim e todos seus familiares. Sérgio Silva e toda a família. Tárcio Cacossi e todos seus familiares. Matheus Pereira e toda a família. Na cidade de Amparo, Alexandre Barbosa e todos seus familiares. Também na cidade de Amparo, João Nery e toda a família. Márcio Souza e todos seus familiares. Pedro Rigoni e família. No Jardim Paulista, Wesley e Nayara e todos seus familiares. No Jardim da Fraternidade, Valdir e Ivanilde e toda a família. No Jardim São Miguel, Lebeni José de Souza e todos seus familiares.
Na Quinta dos Vinhedos, Gustavo Gato e toda a família. No Jardim Paulista, Jorge e Neuza e todos seus familiares. No Jardim São Miguel, Fabrício Bidu e toda a família. Na cidade de Piracaia, Ditinho da Viola e todos seus familiares. Também na cidade de Piracaia, Charles Luiz e toda a família. Na Jardim São Miguel, Lucilena Ferreira e todos seus familiares. Na cidade de Bom Jesus dos Perdões, Brás e toda a família. Na Vila Malva, o Kleber e todos seus familiares. No loteamento Caminhos de Tuiuti, João Carlos Godoy e toda a família Godoy. No bairro da Usina, Jurandir Gonçalves e toda a família. Na Mãe dos Homens, a Cristina e todos seus familiares. No Jardim Cedro, a Thalita Martins e toda a família. No bairro do Curitibana, Maria Sacrini e todos seus familiares. Na Santa Libânia, Maria Antônia Domingues e toda a família. Na cidade de Morungaba, Eliana Oliveira e todos seus familiares. Silvana Santos e toda a família. Na Planejada 1, Diogo de Faria e todos seus familiares. Na cidade de Tuiuti, Sheila Zamana e família. No Passa 3, também Tuiuti, Bruna e Tânio e todos seus familiares. Na Planejada 1, Rosana Tonhete e toda a família, em especial a mamãe Tina, que completará mais uma primavera no próximo dia 29. Que Deus te proteja sempre e que essa data se repita por longos anos. No Padre Aldo Bolini, Rosali Gonçalves e todos seus familiares. Na Enedina Cortez, Adriana Bueno e toda a família. No bairro do Agudo, Célia Lopes e todos seus familiares. Jovina de Melo Bueno e toda a família. No bairro Rosa Mendes, em Pinhalzinho, Paulo Ferreira da Silva e todos seus familiares. No Jardim São José, Geni Santos e toda a família. No bairro do Cruzeiro, Vera Bueno e todos seus familiares. Na Vila Aparecida, Rogério Batista e toda a família. Na Santa Libânia, Terezinha e todos seus familiares. No bairro do Toró, Chico Garisto e família. No bairro do Cruzeiro, Keio Corintiano e todos seus familiares. Na cidade de Atibaia, Luiz Bassi e toda a família. No bairro do Araras dos Pereiras, Maria Couto e todos seus familiares. Na Santa Amélia, Ivone Esquivinim e toda a família. Queridos irmãos, queridas irmãs, abra sua Bíblia nesse instante. No Evangelho de Mateus, versículo 21, capítulo 21, versículos do 28 ao 32. Mateus 21, do 28 ao 32, que diz o seguinte. Jesus disse aos sacerdotes e anciões do povo: que vos parece? Um homem tinha dois filhos. Dirigindo-se ao primeiro, ele disse: filho, vai trabalhar hoje na vinha. O filho respondeu: não quero. Mas depois mudou de opinião e foi. O pai dirigiu-se ao outro filho e disse a mesma coisa. Este respondeu: sim, senhor, eu vou. Mas não foi. Qual dos dois fez a vontade do pai? Os sumos sacerdotes e os anciões do povo responderam: o primeiro. Então Jesus disse: em verdade eu vos digo que os cobradores de impostos e as prostitutas vos precederão no reino dos céus. Porque João veio até vós, num caminho de justiça, e vós não acreditastes nele. Ao contrário, os cobradores de impostos e as prostitutas creram nele. Vós, porém, mesmo vendo isso, não vos arrependestes para crer nele. Queridos irmãos, queridas irmãs, palavras de nossa vida e de nossa salvação. Irmãos e irmãs, Jesus hoje nos fala sobre a obediência, sobre o ato de obedecer, sobre o ato de aceitar. Pai dá aquela ordem e o filho diz: eu não vou, mas depois acaba indo, o coração apertou e foi fazer o que o pai tinha pedido. O outro disse: sim, eu vou, mas acabou não indo. Jesus conta essa história para dizer a todos nós que
Às vezes nós fazemos alguma coisa, mesmo sem termos vontade de fazer, mas fazemos porque sabemos que aquilo é certo, que aquilo é correto. Outras vezes somos preguiçosos e não fazemos nada. Jesus diz o seguinte: quem precede no reino dos céus? Aqueles que ouvem a palavra. Não importa qual é o seu problema, não importa o nível dos seus pecados. Os cobradores de impostos, as prostitutas, entrarão primeiro no reino de Deus, porque abriram o coração para ouvir, abriram o coração para aceitar Jesus. Queridos, nós precisamos também abrir o nosso coração. Abrir o nosso coração para entender que a presença de Deus não pode ser uma mera desculpa, uma mera aceitação momentânea, mas que tem que ser diário, todos os dias, ao levantar da cama, ao acordar pela manhã, o nosso agradecimento a Deus por podermos levantar, por podermos abrir os olhos e enxergar o mundo ao nosso redor. Nós precisamos entender que a presença de Deus está no nosso dia a dia, em todos os momentos, e não é virando as costas que nós vamos ver isso. E Jesus vai mais além quando diz aos doutores da lei: vocês receberam a mesma mensagem, mas vocês não ouviram, vocês não levaram adiante, e por isso vocês ficarão por último. Então Jesus está dizendo o seguinte: se você tem pecado, e todos nós temos, se entregue de coração puro a Jesus. Porque o momento em que cada um de nós vai se encontrar cara a cara, face a face com o nosso Senhor, nós não sabemos. Pode ser numa coisa simples, pode ser numa coisa difícil, pode ser do nada, um mal súbito, pode ser de um acidente. Enfim, todos nós vamos nos encontrar face a face com Jesus em algum momento. E quando esse momento chegar, nós precisamos estar prontos para podermos estar no reino dos céus, que é preparado a todos nós. Por isso, queridos irmãos, queridas irmãs, convido você nesse instante a levar seu pensamento ao Pai e a orar junto comigo. Senhor Jesus Cristo, visita cada irmão e cada lar. Caminha, Senhor, pelos quatro cantos desta casa e em cada canto derrama um pouco da Tua paz, do Teu amor, da Tua compreensão. Derrama, Senhor, sobre os objetos colocados, copo com água, carteira de trabalho, chaves da casa, do carro, documentos pessoais, peças de roupa. Derrama, Senhor, Suas bênçãos, para que cada irmão e cada irmã que utilize esses objetos receba a Tua graça abundantemente. Senhor Jesus Cristo, toca nesse instante as pessoas que estão necessitadas. Você, meu irmão, você, minha irmã, que tem uma doença, peça com fé. Jesus está passando por aí. Jesus está tocando em você. Senhor, coloca no Teu colo os nossos irmãos e irmãs que entregam a sua vida em função das outras pessoas, os médicos, os enfermeiros, os atendentes hospitalares, socorristas das estradas, os policiais militares. Senhor, coloca no Teu colo. Cobre, Senhor, com Teu manto sagrado todos os nossos irmãos e irmãs que estão passando pela terrível dor da perda do ente querido nesta manhã. Dor essa, Senhor, que nenhum de nós aprendeu a viver com ela. Senhor, caminha na nossa frente, para indicar o caminho que devemos seguir. Caminha ao nosso lado, para ser nosso companheiro na caminhada.
caminha atrás de nós para nos proteger de todos os perigos que não conseguimos visualizar. Tudo isso nós te pedimos, Senhor. Em nome do Pai, do Filho e do Espírito Santo. Amém.

Senhor, fazei de nós um instrumento de vossa paz. Onde houver o ódio, levemos o amor. Onde houver a ofensa, levemos o perdão. Onde houver a discórdia, levemos a união. Onde houver dúvidas, levamos a fé. Onde houver erros, levemos a verdade. Onde houver desespero, levemos a esperança. Onde houver tristezas, levemos a alegria. E onde houver trevas, Senhor, levemos a luz. Ó Mestre, fazei com que possamos mais consolar que sermos consolados, compreender que sermos compreendidos, amar que sermos amados. Pois é dando que recebemos, é perdoando que seremos perdoados, e é morrendo que vamos viver para a vida eterna. Amém.

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Bragança FM, aí Trio Paraná Duras, Andorinhas, foi lá para o bairro Rosa Mendes, em Pinhalzinho, né? Quem tá curtindo a gente lá é o papai Antônio, né? É aí do Paulo Ferreira da Silva, né? Alô, Paulo, um abraço, viu? Muito obrigado aí pelo carinho da audiência e também o seu Antônio curtindo a gente no bairro Rosa Mendes, em Pinhalzinho, né? Lá em Bom Jesus dos Perdões, o Brás está curtindo a gente, obrigado pelo carinho da audiência. Próxima sequência musical aí é pra você, né? A Andréia também, Silva também tá curtindo a gente, obrigado também, próxima sequência musical pra você. Lá na Vila Malvo, Kleber, alô Kleber, obrigado pelas palavras, viu, amigo? Muito obrigado, viu? Ele pediu aqui, Maria Passa na Frente, hoje não vai dar tempo da gente tocar, toca a semana que vem pra você, viu, Kleber? Obrigado, viu? Loteamento Caminhos e Tuiuti, João Carlos Godoy também, nosso muito obrigado aí pelo carinho da audiência. Lá na Mãe dos Homens, a Cristina, alô Cristina, próxima seleção musical pra você também. A Thalita Martins, tá lá no Jardim Cedro também, nosso muito obrigado, viu? Lá no Curitibano, Maria Sacrini pede a música Velho Pouso de Boiada, né? Nós vamos tocar na sequência aí, viu, Maria? Um abraço, obrigado pelo carinho da audiência, viu? A Maria Antônia Domingues na Santa Libânia também, próxima seleção pra você. Em Morungaba, a Eliana Oliveira também, nosso muito obrigado, próxima seleção musical pra você também. A Silvana Santos curtindo a gente também. Na Planejada, o Diogo de Faria também, na Planejada 1, obrigado, viu? Lá em Tuiuti, a Sheila Zamana, no Passa 3, a Bruna e o Tânio, todo mundo ligado, né? Nosso muito obrigado aí pelo carinho da audiência, né? Na Planejada 1, a Rosana Tonhete oferecendo aí pra mamãe, a Donatina, que completa aniversário no próximo dia 29, e não perde um programa Roberto Moreira. A música é com Amado Batista e a Simone Simaria, Folha Seca. São 11 horas e 41 minutinhos, meu Deus, a hora voa, né? Amado Batista, com a participação de Simone Simaria, canta nas ondas do rádio, Folha Seca.

0: Tá aí, velho pouso de boiada, música linda, linda, né? Agora são 11:48, 11:48. Alô, Adriana Bueno, curtindo a gente lá na Enedina Cortez. Ô, Adriana, hoje não deu tempo de tocar sua música, né, querida? Olha, peço desculpa, semana que vem a gente toca pra você, tá bom? São 11:48, numa disputa bastante difícil hoje. Um voto separa aí a primeira da segunda e um voto separa a segunda da terceira, que ficou assim, ó, do jeito que você escolheu. Terceira colocada ficou para Zé Carreiro e Carreirinho. Peito Sadio.
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0: Thaís é carreira e carreirinho, peito sadio a terceira de hoje, a segunda ficou pra ele, Gustavo Lima, retrovisor.
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1: Tá aí, segunda colocada da manhã, pura realidade, né? A gente costuma olhar só o momento, esquece de olhar atrás, esquece de ver o passado, né? Importante demais a gente parar para olhar um pouquinho para trás também, né? Eita, nós, a música é boa, a música é bem feita e a música fala de uma realidade, né? Mas vamos ao sorteio. Hoje tem sorteio no Pix de valor de R$100, né? 80, deixa eu ver, 90... Quantas pessoas participando? 94 pessoas. Vamos rodar? Vamos rodar para a gente ver para quem vai. Rodando aqui. Número 42. Deixa eu ver. Número 42. Vamos achar aqui onde está. Deixa eu ver. Tá aqui. Participou no dia 20 do 9, semana passada, isso? Semana passada participou. Ele quer o corintiano. Quer o corintiano lá no bairro do Cruzeiro. Tá levando aí o Pix no valor de R$100 do nosso programa. O Pix aí do mês de setembro, viu? Quer o corintiano, nosso companheiro aí de muito tempo, acompanha o nosso programa já há muito tempo e foi sorteado, né? Foi sorteado, então, número 42 participou aí na semana passada, certo? São 11 horas e 56 minutos, chegamos ao final de mais um programa Roberto Moreira. Deixo tocando para você Gilberto e Gilmar, assino com X mais uma vez a primeira colocada, hoje apertadíssimo, viu? Um voto separou a primeira da segunda, um voto separou a segunda da terceira, bastante disputada hoje a nossa disputa aqui, né? Mas ficou Gilberto e Gilmar ainda, assino com X ainda na primeira colocação. Eu vou embora dizendo que a direção geral de rádio é de Maria de Lima. Os comandos técnicos e apresentação ficou por minha conta, Roberto Moreira. O meu muito obrigado a você que esteve comigo desde as 9 horas da manhã até agora. Nosso muito obrigado. Eu vou embora. Deixo a mensagem de sempre. Infelizmente, o nosso caminho é repleto de flores e espinhos, mas se seguimos com fé, coragem e muita dignidade, vamos desviar dos espinhos e colher apenas as flores. O dia que isto acontecer, aí sim seremos felizes. Um abraço a todos e até logo mais às 16 horas com mais um programa Roberto Moreira.
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3: Bora, gente! E aí, tudo bem? Chegando com mais uma edição do nosso Domingaço Super Especial, o Domingão Bom Demais da Conta. A partir de agora tem muita música boa pra deixar o seu domingo muito mais feliz, muito mais alto astral. Hoje, dia 27 de setembro de 2026, o Chicão chegou!

Essa é a nossa rádio, sempre aqui na melhor sintonia, o nosso Domingaço. Já vai participando, interagindo comigo através das nossas mídias sociais. Liga pra gente, enfim, o importante é sempre participar, viu? Se preparem, porque está entrando no ar mais uma edição do nosso Domingaço. Pra começar, tem Os Monarcas, Quanta Maneira.

0: Equilibrista, Marco Zibelucci, sucesso. Teve ainda Seja Ex, Henrique Juliano, teve Uma Noite Sem Você com Gerson Fogaça, e ainda Quanta Maneira com Os Monarcas, a Primeirona, para começar com tudo, para começar naquela animação alta astral do nosso Domingaço Super Especial. Bora de intervalo bem rapidão e eu volto já já com muito mais.
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6: Já estamos de volta por aqui, gente. Domingão, coisa boa demais ter você junto com a gente aqui, ó. Na rádio que mais cresce em audiência em todo lugar.
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6: É oficial, Lucas e Leonardo.

0: Mais uma dose de você, Zereta e o Cristiano. Teve ainda Tem Nada a Ver com Bruno e Marrone, tem Chama de Galpão com A Procura do Cambicho e ainda É Oficial com Lucas e Leonardo. Deixa eu mandar um alô especial aqui pra minha amiga Maristela. Oi Maristela, tudo bem? Beijo pra você, obrigado pela audiência, pela companhia. A Bruna também tá lá sintonizada junto com a gente, mandando um beijo bem carinhoso pra toda a sua família. Valeu pela companhia, tamo junto, ótimo domingão. Intervalo e eu volto já já com muito mais.
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4: Bora, meus amigos, já estamos de volta nesse domingão maravilhoso.
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4: É Gustavo Lima, Retrovisor.
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0: Aô, Fred Fabrício contrai a véia poder de mentir. Teve ainda o som do Jorge Henrique e Rodrigo Seu Oposto e a participação do Henrique Juliano. Teve Micael Tão Bem com Murilo Huff e Gustavo Mioto. E ainda o Retrovisor com Gustavo Lima cantando pra gente nesse domingão maravilhoso. E aí, o que você tá aprontando por aí? Tá trabalhando? Tá descansando junto com a família, junto com os amigos? Isso é bom demais. O importante é que você tá aqui, ó, sintonizado junto com a gente. Bora participar, manda pra cá sua mensagem que eu tô te esperando, viu? Intervalo bem rapidão e eu volto já.
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6: Bora, meu povo! É o nosso Domingaço já de volta por aqui, claro, trazendo aquela música boa pra gente curtir junto e misturado, porque hoje o Domingão merece, né?
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6: O alvo é Diego Victor Hugo com Henrique Juliano.

0: só! Paulinha Matos é chute e bomba. Teve ainda Fiorella, Kaique e Felipe só vivendo. Teve Lá Vem os Gaúchos com Grupo Rodeio. E ainda Diego, Victor Hugo, o Alvo, Henrique e o Juliano. Cantando pra gente nesse domingão maravilhoso. E aí, como é que estão as coisas por aí? Deixa eu mandar um alô especial aqui pra Madalena. Ô Madalena, como é que você tá? Tudo bem? Beijo no seu coração, obrigado aí pela audiência. O Jefferson também tá por aqui registrando a sua audiência, sempre junto com a gente. Um ótimo domingo pra você também, meu amigo Pablo. Alô, Pablo, tudo bem? Trabalhando, tá de plantão, mas com o radinho sintonizado. Abraço pra você também, viu? Intervalo bem rapidão, o Chicão volta já já com mais Domingaço.
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6: Bora, meu povo, já estamos de volta, claro, nesse domingão maravilhoso.
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6: João Bosco e Vinícius, deixa a gente quieto.

0: Grau bateu Cleiton e Romário. Rolou por aqui ainda a gaita do Belisário com Tchê Barbaridade, teve a cópia mal feita com Bruno e Barreto. E ainda deixa a gente quieto com João Bosco e Vinícius cantando pra gente nesse domingão maravilhoso. Bora de mais intervalo, bem rapidão e eu volto já.
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4: Já estamos de volta nesse domingão.
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4: Jorge Matheus vai entender, né?

0: Vida por um Beijo, Candeeiro, sucesso! Teve ainda Bateu Saudade com Os Monarcas, teve Marília Mendonça, O Que Falta em Você Sou Eu, e ainda Vai Entender com Jorge e Matheus, cantando pra gente nesse domingão super especial. Bora de intervalo e a gente volta daqui a pouquinho.
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6: Simbora, meus amigos e amigas, de volta por aqui. Cadê o Lucas? Tá na sintonia junto com a gente. Ó, Lucas, abração pra você. Obrigado pela companhia.
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6: Cleiton e Romário, desconquistar você.

0: Marília Mendonça, bye bye. Teve ainda o Gosto de Rua com Felipe e Rodrigo. Teve Diego Arnaldo, Sofria em Dobro. E ainda Desconquistar Você com Cleiton e Romário. Soltando a voz e cantando bonito pra gente nesse domingão. Bora de reta final, eu vou ali, mas eu volto já.
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8: Não mexe nas minhas gavetas, Danilo e Davi.

0: Fiorella com Guilherme Benuto, Namorando Sem Namorar. Teve ainda Fernanda e Sorocaba É Tenso Demais. Teve Alô Amor com Corpo e Alma. E Danilo e Davi Não Mexe Nas Minhas Gavetas. Encerrando com Chave de Ouro, mais uma edição do nosso Domingaço Super Especial. Gente, muito obrigado pela audiência, pela companhia. Fiquem todos com Deus. Ótima semana pra todo mundo e a gente volta a se encontrar por aqui. Até lá, tchau, gente. Fui!
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19: Oi, muito boa tarde. Boa tarde, minha amiga dona de casa. Boa tarde, chefe de família. Boa tarde, rapaz. Boa tarde, princesa. Estamos chegando aqui na Bragança FM em mais um programa Roberto Moreira no seu final de tarde. Começando gostoso aí o seu finalzinho de tarde aqui pela Bragança FM, né? A direção geral de rádio é de Maria de Lima. Os comandos técnicos e apresentação fica por minha conta. 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
19: Começando bem por aqui, começando com ele, Felipe Araújo. A mala é falsa.

Aí, Bruno Rosa nas ondas do rádio, música linda, linda, linda, né? É cara de volta. Antes você curtiu aí o Breno e o Matheus, nós vai descer. E antes ainda, né, a Luana Prado também passou por aqui cantando Cobaia. Fique comigo, viu? A tarde aqui é muito mais gostosa. A Bragança FM traz para você tudo que tem de melhor na música sertaneja, viu? Meu muito obrigado a você que está aí do outro lado do rádio, pelo carinho aí da audiência. Você que está curtindo a gente em qualquer parte de Bragança Paulista, né? Eu quero mandar um abraço especial lá para o Jardim da Fraternidade, lá o Valdir, a Ivanilde, com o radinho ligado, curtindo a gente lá. Muito obrigado pelo carinho da audiência. Lá no Parque dos Estados, o Antônio Dias e toda a família também com o rádio ligado, curtindo a gente nessa tarde gostosa de domingo por aqui. Vem chegando música bonita, Murilo Huff canta Deixa Eu...

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Aí, João Bosco e Vinícius, carente de gente, música bonita aqui nas ondas do rádio, né? É delícia, né? Você também tá carente de gente, é? Tá carente de gente, curta aqui o programa Roberto Moreira, aqui você tira a sua carência ouvindo as melhores músicas, tá bom? Final da tarde, de domingo, nós estamos por aqui com as melhores músicas para você, fazendo a alegria do seu rádio, no seu finalzinho de tarde, no seu comecinho de noite de domingo por aqui, tá bom? Vem comigo, não sai daí não, viu? Não sai daí não, porque aqui só tem música boa. Alô, Angelita. Angelita tá curtindo a gente, sabe onde? Lá no Jardim da Fraternidade, né, Angelita? Um abraço, obrigado pelo carinho da audiência, viu? O Sul Mineiro tá curtindo a gente lá na Santa Luzia. Alô, Sul Mineiro, um abração, muito obrigado, viu? Obrigado aí por estar ligadinhos aí no programa Roberto Moreira. Alô, Wilson Faustino, tá lá na Vila Bianchi curtindo a gente aqui. Só tem música boa. Matheus e Cauã cantam nas ondas do rádio, quarta cadeira.

0: Aí, Felipe Rodrigo gosta de rua, desfilando por aqui também Guilherme Benuto, sujeito homem, e ainda Henrique Juliano cantando Última Saudade. Aliás, Henrique Juliano foi Diego e Vitor Hugo, né, cantando Infarto. É isso aí, aqui você tem as melhores músicas, tá bom? Fique comigo para a banca Ninho da Saudade, sucesso de ontem, de hoje e de sempre. 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
0: Quero mandar um abraço especial lá no bairro do Cruzeiro, a minha amiga Rita, curtindo a gente lá no Cruzeiro. Alô, Rita, um abraço, obrigado, viu? A Vera Bueno também tá lá no Cruzeiro também ouvindo a gente, o Keio Corintiano, todo mundo lá no bairro do Cruzeiro radinho ligado, curtindo a gente. Henrique Juliano canta nas ondas do rádio Última Saudade.

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Bruna Viola, com participação de Paula Fernandes, Amor Simprão, é a nossa tarde gostosa aqui nesse domingão gostoso demais, aqui na Bragança FM, levando para você tudo que tem de melhor na música sertaneja, viu? Deixa eu mandar um abraço todo especial ao meu amigo João Henrique, ele tá curtindo a gente, sabe onde? Lá na Santa Luzia, né? Alô, João Henrique, obrigado pelo carinho da audiência, viu? A Geni Santos tá lá no Taboão também curtindo a gente, obrigado aí pelo carinho da audiência, muita música bonita a gente tocando pra você aqui nesse final de tarde gostoso demais de domingo, viu? Não sai daí não, tá? A Rádio Bragança toca pra você tudo que tem de melhor na música sertaneja. Vem chegando, vai lá pra minha amiga, a Maria Antônia Domingues, lá na Santa Libânia, Amado Batista, a saudade tá doendo.

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1: Tá aí, César e Paulinho nas ondas do rádio. Fui eu, antes desfilou por aqui Bruno e Marrone, te amo e não te quero. 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
1: Vem comigo, porque a sua tarde aqui é muito mais gostosa, viu? Alô, Márcia, lá na Vila Bianca, curtindo a gente, obrigado pelo carinho da audiência. Quem tá curtindo a gente também é a Ana Luísa Moreno, lá no Parque dos Estados, muito obrigado pelo carinho da audiência. César Menotti Fabiano canta pra você, juntamente com Luan Santana, Olhos de Luar.

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aí, Daniel, com a participação de Jéssica Reis, música linda, linda, linda, Minha Estrela Perdida, Jéssica Reis, que é a filha aí do saudoso João Paulo, né? Aliás, a Jéssica tá fazendo um belo trabalho aí, Brasil afora, né? É, divulgando, fazendo shows aí, cantando as músicas aí do pai dela, do João Paulo, né? As músicas de João Paulo e Daniel, né? Ela vai aí fazendo uma bela homenagem aí para o papai João Paulo, Brasil afora, fazendo shows aí. Ela se apresenta acompanhada aí de outras duplas, né? E acaba fazendo aí a divulgação do seu trabalho, né? Tá certo, né? Tem que correr atrás mesmo, né? E talento, né? Talento ela tem, né? Tem, talento tá no sangue, não é verdade? Então tá aí, Jéssica Reis com a participação do padrinho, né? Do Daniel, Minha Estrela Perdida. Vem comigo, viu? Não sai daí não, que aqui só tem música boa, aqui só tem música de qualidade, tá certo? Lá no Parque dos Estados, a Rosana Tonietti tá curtindo a gente. Obrigado aí pelo carinho da audiência. Muito obrigado aí por estar juntinho com a gente. Lá no Campo Novo, vou mandar um abraço lá também. O Maurício Nogueira também, sempre ligadinhos, curtindo a gente. Duduca e Dalvan cantam nas ondas do rádio Detetive.

0: Tá aí, Edson Hudson, nas ondas do rádio, música linda, linda, Por Te Amar Assim. Antes você curtiu, Du Gracial cantando Camisa Branca. Vem comigo, viu? Vem comigo, nós estamos aqui na tarde gostosa de domingo para a banca Ninho da Saudade, sucessos de ontem, de hoje e de sempre. 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
0: Vem comigo, viu? Vem comigo, eu fico aqui toda tarde de domingo com muita música bonita pra você, né? Deixa eu mandar um abraço todo especial a quem tá curtindo a gente, a Vera Bueno tá curtindo a gente lá no bairro do Cruzeiro. Alô, Vera, um abração, viu? A Adriana Bueno, a irmã da Vera, tá lá na Medina Cortês, né? Ouvindo a gente também, o nosso muito obrigado aí pelo carinho da audiência, tá bom? Um abraço forte também lá na Mãe dos Homens, né? A Cristina, não perde um programa, Roberto Moreira, Ed Brito e Samuel, essa música vai especialmente lá para o Paulo Ferreira da Silva, lá na cidade de Pinhalzinho, curtindo a gente, música linda, linda, linda, Pranto Escondido.

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6: Em nome do Pai que nos ama, do Filho que sofreu conosco, do Espírito Santo que nos ilumina. Amém.

Pai nosso que estais nos céus, santificado seja o vosso nome, venha a nós o vosso reino, seja feita a vossa vontade, assim na terra como no céu. O pão nosso de cada dia nos dai hoje, perdoai as nossas ofensas, assim como nós perdoamos a quem nos tem ofendido, e não nos deixeis cair em tentação, mas livrai-nos do mal. Amém. Ave Maria, cheia de graça, o Senhor é convosco. Bendita sois vós entre as mulheres. Bendito é o fruto do vosso ventre, Jesus. Santa Maria, Mãe de Deus, rogai por nós, pecadores, agora e na hora de nossa morte. Amém. Salve, Rainha, Mãe de Misericórdia, vida, doçura e esperança nossa, salve. A vós bradamos, os degredados filhos de Eva, e a vós suspiramos, gemendo e chorando neste vale de lágrimas. Eia, pois, advogada nossa, esses vossos olhos misericordiosos a nos volvei, e depois deste desterro, mostrai-nos Jesus. Bendito é o fruto do vosso ventre, ó clemente, ó piedosa, ó doce sempre Virgem Maria, rogais por nós, Santa Mãe de Deus, para que sejamos dignos das promessas de Cristo. Amém. Glória ao Pai, o Filho e ao Espírito Santo, assim como era no princípio, agora e sempre. Amém. Ó Maria concebida sem pecados, rogais por nós que recorremos a vós. Ó meu bom Jesus, perdoai-nos, livrai-nos do fogo do inferno, levai as almas todas para o céu e socorrei principalmente aquelas que mais precisarem da vossa infinita misericórdia. Amém.

0: os saudosos João Mineiro e Marciano, Oração de um Jovem Triste. Antes você ouviu Bruno e Marrone com a participação do Padre Marcelo Rossi, Nossa Senhora do Brasil. Fique comigo, a tarde aqui é muito mais gostosa, viu? 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
0: Alô, Wilson Faustino, curtindo a gente lá na Vila Bianca, obrigado aí pelo carinho da audiência. Alô, meu amigo Chico Garisto, lá no bairro do Toró, curtindo a gente, o Toró em Piso, curtindo aí a Bragança FM, curtindo aí o programa Roberto Moreira, Chitãozinho e Chororó canta na rádio, Colheita de Milho.

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aí, piando Vale Valentim, a menina do pedágio, música linda nas ondas do rádio. Alô, Ditinho da Viola, curtindo a gente lá na cidade de Piracaia. Nosso muito obrigado aí pelo carinho da audiência. Lá em Piracaia também está o Charles Luiz. Alô, Charles, um abraço, viu? Também tem lá o Gilmar Lima também, lá no açougue, lá em Piracaia. Né, Gilmar? Um abração pra você, viu? Muito obrigado aí pelo carinho da audiência. Quem tá curtindo a gente também na cidade de Bom Jesus dos Perdões é o meu amigo Braz, né? Alô, Braz, um abração. Muito obrigado pelo carinho da audiência. Pedro Bento e Zé da Estrada cantam nas ondas do rádio Museu de Cristo.

Aí, Valderi, Misael, meu jacarandá, antes você curtiu Teodoro e Sampaio, Paixão Proibida, Tião Carreiro e Pardinho também desfilou por aqui com Golpe de Mestre, e Ronaldo Viola e Praiano cantou pra você Irresistível Paixão, e com isso nós já vamos indo embora, viu? Nós chegamos aí ao final de mais um programa Roberto Moreira por aqui, a direção geral de rádio foi de Maria de Lima, os comandos técnicos e a apresentação ficou por conta da minha, Roberto Moreira. Um abraço forte a todos e deixo tocando aí Trio Parada Dura, Resto de Gente, fechando aí o nosso programa. Eu vou embora, deixo a mensagem de sempre: infelizmente o nosso caminho é repleto de flores e espinhos, mas se seguimos com fé, coragem e muita dignidade, vamos desviar dos espinhos e colher apenas as flores. O dia que isto acontecer, aí sim seremos felizes. Um abraço a todos e até semana que vem, se Deus quiser.

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6: Oi, oi, tô chegando por aqui com o meu, com o seu, com o nosso Mandei Bem deste fim de semana. A partir de agora, o nosso programa especial, 2 horas de duração. Fim de semana é assim, eu fico com você então. Aumenta o volume aí, coração, e vem comigo. Os grandes sucessos da música te esperam sempre aqui na nossa programação. E você também pode indicar a sua preferida. Bora mandar a nave? Tá no ar mais uma edição do nosso Mandei Bem. Um ótimo fim de semana pra você. Ou melhor, para nós.

a minha, é a sua, é a nossa rádio. Tá no ar mais uma edição do Manda e Bem. Vem comigo, aumenta o volume aí e vamos juntos a partir de agora, aqui na nossa rádio. Manda e Bem! E a gente começa mandando um beijo carinhoso para a Ana. Ela disse: oi Vanessa, tô ligada em você, gostaria de ouvir Cold Heart. Ofereço pra você, pra quem gostar da música, pros amigos que estão na sintonia. Beijo pra você, Ana. Obrigada pelo carinho. O seu sucesso, então, abre o programa de hoje. Aumenta o volume aí. Tá no ar o nosso Manda e Bem. Um ótimo fim de semana.

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17: Que bom ter você aqui comigo nesse fim de semana.
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17: Quero mandar um beijo pra Jaqueline. Ela disse: tô de boa na lagoa, curtindo o seu programa, já terminei meu serviço e agora gostaria de ouvir Meu Silêncio com a Simone Mendes. Tá bom então, beijo pra você já, que aumenta o volume aí. Simone Mendes e Matheus e Cauã, Meu Silêncio, um ótimo fim de semana.

0: Se Eu Te Perdoar, Cleiton Romário, com a participação de Zé Felipe. Quem mandou nesta sequência foi a Jaqueline. E eu vou ali pra voltar já já, é rapidinho.
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4: Que delícia ter você comigo. Que alegria ter a sua companhia.
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4: Um super abraço para o Marlon. Ele disse assim: oi Vanessa, tô sempre curtindo seu programa, gostaria de ouvir a música do Fernando e Sorocaba, Bom Rapaz. Ofereço para quem gostar da música. Um abraço então para você também, Marlon, um ótimo fim de semana para nós. Tá aí, Fernando e Sorocaba e Jorge Matheus, Bom Rapaz.
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6: Estamos apresentando Mandei Bem, eu e você, nesse fim de semana maravilhoso.
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6: E agora, eu quero mandar um beijo para a Aline. Ela disse, oi Vanessa, gostaria de ouvir a Shakira, tema da Copa. Ofereço para quem gostar da música. Tá bom, beijo para você também, obrigada pelo carinho. Tá aí, dai dai. Shakira, no Mandei Bem.

0: Cerveja falando, Matheus Henrique e Gabriel. E por aqui é a Vanessa falando, com você, na melhor sintonia. Paradinha rápida e eu volto já já. Porque temos mais uma hora de programa. No fim de semana é assim, nosso Mandei Bem tem 2 horas de programa. Eu espero por você, até já.
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0: Estamos apresentando o Mandei Bem de hoje. Eu e você juntos, sempre aqui na melhor. Te desejo um fim de semana maravilhoso. Fim de semana para você aproveitar com a família, com os amigos, aproveitar para descansar também, por que não? Agora, aos amigos que estão no trabalho, assim como eu, bom trabalho. Enfim, seja você onde estiver, você está na melhor.
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0: Abrindo a segunda hora do Mandei Bem, aumenta o volume aí. Bora mandar na nave. Quero mandar um alô para o César. Ele disse assim: oi Vanessa, tô ligado no seu programa, gostaria de ouvir Eu Mais Você, com Felipe Araújo. E ofereço para quem gostar da música. Tá bom, obrigada pela participação. Tudo de bom.

0: Tá aí, você curtiu comigo, Israel e Rodolfo. Daí a gente conversa. Quem mandou nesta sequência foi o César. Mandou super bem, diga-se de passagem. E eu vou ali pra voltar já já. Segura, que é rapidinho.
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4: Estamos apresentando Mandei Bem, eu e você sempre aqui. No fim de semana, nosso programa tem 2 horas de duração.
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4: E abrindo o último bloco, eu quero mandar agora um alô para a Isabela. Ela disse assim, gostaria de ouvir Luan Santana, Estranho. E ofereço para você, Vanessa, e para os amigos do Mandei Bem. Obrigada, Isabela, pelo carinho. Inclusive, essa música tem a participação do Rick Martin. Aumenta o volume aí, Luan Santana, Estranho.

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Muito bem, gente, você ligadinho, curtindo a nossa programação, tô chegando a partir de agora, é mais um fim de semana, mais um fim de semana de Expresso, portanto, aumenta o volume aqui na melhor, na dona do primeiro lugar que bate forte aí no seu rádio.

Ah, e antes que eu esqueça, pra você que tá ligadinho aqui na nossa rádio, fica à vontade pra você participar, interagir junto com a gente. Inclusive, um abração pra galera que se liga através da internet e sempre nos ouve em qualquer lugar deste mundão. Expresso. Então, bora lá, a gente vai começando por aqui o Expresso no seu fim de semana. E hoje tem perguntinha. Presta atenção porque você vai mergulhar comigo lá no passado, através dessa pergunta e através da sua resposta. Qual era o seu filme favorito da sessão da tarde que você assistia toda vez que passava? Lembra? Ah, puxa aí na sua memória e vai contando a partir de agora aqui pro Luigi, porque o Expresso tá começando e a gente começa balançando no seu fim de semana assim, ó, com Blue The Gang.